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Apropriada canção para iniciar esta manhã de sexta-feira, 12 de junho, Rita Vian com música nova, chama-se Amanheça, pertence ao novo álbum Ligadura, segundo longa duração para Rita Vian. Rita Vian que faz parte do cartaz do Primavera Sound do Porto para este fim de semana. Ora, bem-vindos ao primeiro turno, os Wombats seguem connosco, os Kings of Convenience também, entre muitas outras canções. Bora!

início desta manhã de sexta-feira, 12 de junho, nos 97.8 e em radarlisboa.fm. Bom dia, boa viagem. Tivemos por cá dois clássicos, In the Waiting Line dos Zero Seven e I'd Rather Dance With You dos Kings of Convenience. Dois clássicos e uma novidade. Os Afghan Twigs, que não são os Lemon Twigs, tocam por aqui com Duvatin. Bom dia, bem-vindos.

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Os franceses Phoenix com Everything is Everything na radar e este senhor Baxter Dury aqui a trazer-nos Miami, canção de 2017 e uma das canções que talvez ouçamos, quem sabe, quando Baxter Dury aterrar hoje no Parque da Cidade do Porto. Primavera Sound hoje a trazer-nos Slow Dive, Gorillaz, Rita Vian, Panda Bear, Viagra Boys, Black Country New Road, entre muitos outros. Há muito para falar e sobre isto falaremos ao longo desta manhã.

0: São Esponde com True the Heather na Radar, a canção que ouvimos antes de fecharmos o palco dos 97.8 esta semana com os K7 Pirata.
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1: 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A caminho das 8, aproveitámos para fechar o palco radar desta semana com os Cassete Pirata a trazerem-nos Live Tape 2016-26, uma revisão da matéria dada desta década de existência e muita dessa existência a acontecer em palco. Se quiserem ouvir o palco radar em versão compacto, podem fazê-lo de domingo para segunda à meia-noite na Radar.

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3: Somos nós, sim senhor, cá estamos para esta sexta-feira, 12 de junho, e para mais uma hora a caminho do fim de semana. Os primeiros, depois das 8, os Editors com Call It In, também os Spoon em Sugar Babies, e daqui a pouco há Evangelho. Esta semana com as recomendações de Filipa Fonseca Silva, a última para ouvir já daqui a nada.

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1: Tem a palavra Filipa Fonseca Silva, escritora.
2: A minha escolha de passeio para esta semana é o Gerês. Eu, infelizmente, demorei mais de 40 anos a descobrir este território lindíssimo do nosso país, mas quando fui, fiquei perfeitamente fascinada. As paisagens são deslumbrantes, há recantos e pequenas lagoas, pequenas cascatas, mesmo de filme. Eu fui no pico do verão e mesmo assim nada estava cheio. As pessoas são de uma simpatia incrível, como qualquer gente do norte. E se forem lá, o Gerês tem muito para ver, porque só vi uma parte, mas não percam o Poço Verde, que é deslumbrante. Recomendo muito este local, que é mágico mesmo.

The Sound em Sense of Purpose para ajudar a ilustrar a recomendação de hoje, a última recomendação da semana do Evangelho, o Evangelho assinado por Filipa Fonseca Silva, a autora de A Mulher por Detrás da Parede.

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São os canadianos Arcade Fire a apanharem boleia desta viagem de sexta-feira, 12 de junho, no primeiro turno da Radar. Bom dia, bom fim de semana, estamos quase. Temos Richard Swift para ouvir agora com The Atlantic Ocean e também os Avalanches.

0: maravilhoso ano 2000 nesta memória para os Avalanches, Since I Left You. Os australianos que, entretanto, estão de regresso à música nova e de regresso aos palcos também, anunciaram para 6 de novembro uma passagem pelo Roundhouse, em Londres, pelo Festival de Música da Pitchfork. Vamos em frente. Temos Observatório Radar para ouvir, os Death Cab for Cutie e fechamos a escuta deste I Built You a Tower.
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8: Estamos quase a chegar às 9 da manhã. Para trás ficou o Observatório Radar. Os Death Cab for Cutie, com dois temas para I Built You a Tower, o álbum que esta semana estivemos a escutar atentamente. Por cá, hoje, Riptides e The Flavor of Metal. Não deixamos esse álbum para trás, porque ao longo do dia ainda vamos voltar a passar por ele no Observatório Radar. E na próxima semana, como sempre, por volta desta hora, há novo trabalho em destaque para ouvir. Ora, os Ditch Days ajudam-nos a chegar às 9 da manhã com este Test of Love.

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Está prometido para setembro um álbum novo de Benjamin, Recursos Humanos. A canção que aqui ouvimos é avanço para esse álbum, é Aposta Radar, e é então a canção que anuncia essas crónicas do Monte Zeus. Com ele começamos a hora das 9. Bom dia, bem-vindos, boa sexta-feira. Temos os Preoccupations para ouvir agora, os Doves também, daqui a pouco o Em Repeat. Hoje, daqui a nada, temos a escolha do Pedro.

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1: Meu nome é Pedro Carvalho e o que eu ouço em Repeat é Fake Empire dos The National.

Música nova para Lola Young nos 97.8, chama-se From Down Here, a canção confessional que conta com a produção de James Blake e que é de certa forma o arranque de um novo capítulo para Lola Young. Há pouco também a escolha do Pedro no Em Repeat, os National com Fake Empire. Miles Kane agora, Time of Your Life. Bom dia, boa viagem, boa sexta e claro, bom fim de semana com a Radar.

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0: O caminho para a Disco Pátria a fazer-se com os Block Party em Coming On Strong, também os Elephant Path em Don't Know How To Feel. E assim chegamos à Casa da Música Nacional, os dois últimos temas para ouvir nesta semana de Velhote do Carmo.
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0: duas escolhas, talvez mais pessoais, para este Transparente, o álbum de estreia de Velhote do Carmo. O destaque desta semana na Disco Pátria. Hoje ouvimos Controlado e Dar à Sola.
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São os Bleachers de Jack Antonoff a darem o tiro de partida para esta última hora do primeiro turno de sexta-feira, 12 de junho. We Should Talk, canção que faz parte de Everyone for 10 Minutes, o álbum acabadinho de editar dos Bleachers. Vamos em frente, temos muito para ouvir. Os Parcels tocam agora em You Got Me Feeling, mas não esquecer, há a roleta russa e há também giradiscos nesta hora das 10.

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3: 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Manhã de sexta-feira, 12 de junho, a caminho do fim de semana, num primeiro turno em que estamos também a olhar para os nomes que compõem o cartaz do Primavera Sound do Porto. Daqui a pouco toca por cá um dos nomes nacionais que ontem esteve no Parque da Cidade, Amy Curl, a ouvir-se com Encanto, já daqui a pouco, um dos avanços para Pastoral 2.0, álbum que sai também não tarda nada. Primeiro tocam por aqui também, por exemplo, Afonso Cabral e ainda os Chromeo. Bom dia.

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Amy Curl com Encanto na Radar, canção prometida para Pastoral 2.0, o próximo álbum de Amy Curl. Ontem ela foi um dos grandes destaques do Parque da Cidade, do Primavera Sound do Porto. Hoje a noite é dos Gorillaz, dos Slowdive, de Baxter Dury também, de Panda Bear, dos Black Country New Road e também, no que toca ao som nacional, de Rita Vian e de Gisela João. Isto é hoje, amanhã a vez é dos Massive Attack, dos Yard Act, de Mike D, o homem dos Beastie Boys, que se lança a solo, tem álbum prometido já também, os Idols, Southern Archives também, enfim, muito para destacar. Amanhã é o último dia de concertos no Parque da Cidade. No domingo, a música eletrónica toma conta com Shinobi, Dixon e Peggy Goo. Também nós por cá com entrevistas e muito para ficar a saber do Primavera Sound do Porto deste 2026.

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2: Não querendo de forma alguma ofender o Leonard Cohen, eu diria a versão do Jeff Buckley, da música Aleluia.

0: Jeff Buckley a trazer-nos este Hallelujah, a versão que é melhor do que a original. Não sou eu que o digo, é o Noiserve e é a última das 5 respostas à roleta russa. Se quiserem ouvir tudo em versão compacto, é amanhã aqui na Radar às 2 da tarde. Depois podem encontrar o Noiserve no Noza Live de 2026. E nós vamos ao giradiscos.
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0: E é isso mesmo que estamos a fazer, estamos a passar pelo nosso giradiscos, como fazemos sempre, antes de nos irmos embora à sexta-feira, antes de eu me ir embora, porque na verdade o André Gonçalves está de chegada. Bom dia, André.
8: Bom dia, João Barros.
0: Cá estamos nós.
8: Sexta-feira, mais uma semana, com aquela sensação de que é uma semana mesmo mais para descansar do que propriamente para trabalhar, não é?
0: Sim,
8: está tudo
0: depois,
8: a meio gás.
0: É verdade, e também com os festivais aí em full force, não é? Já
8: também,
0: no fim de semana
8: também,
0: passado foi
8: também.
0: Assim, este fim de semana também são fins de semana em que já estamos com os dois pés dentro da temporada de festivais, Europa fora e aqui também, com o Primavera Sound do Porto ser um dos grandes destaques deste fim de semana. Mas pronto, cá estamos e passamos sempre aqui também aqui pelos giradiscos para olhar para os nossos próprios catálogos, para os nossos próprios arquivos. Hoje és tu, esta semana és tu e o que nos trazes?
8: Olha, trago aqui um clássico, um clássico dos anos 90, o primeiro disco dos Air, o Mundo Safari. É verdade, faltava-me esse disco na minha coleção de vinil. Por acaso até já o tenho em CD, mas queria ter este disco em vinil. Acho que é obrigatório, pelo menos para quem aprecia o som desta banda, que foi uma banda que na realidade também surpreendeu um bocadinho a maior parte das pessoas. Isto em 98, quando este disco surgiu, eles já tinham editado entretanto um EP, o Premier Symptom, mas em Portugal eu acho que uma grande parte do público acabou por conhecer era através de Mundo Safari, nomeadamente através do single Sexy Sim. Boy. E na altura eu lembro-me que isto, quando tocou, surpreendeu, até porque vinhas um bocadinho daquele ambiente da música, da influência anglo-saxónica, que era dominada muito na Europa, aqui também pelo trip-hop, não é? Dos Massive Attack, dos Portishead. Depois tinhas aquela onda também indie dos Belgas Deus, por aí fora, uma grande influência também de outras bandas anglo-saxónicas. E de repente, depois também daquela atuada French Touch, um bocadinho mais virada para o house e para a eletrónica, entretanto surge esta banda, esta dupla, Nicolas Godin, Jean-Benoît Dunkel, com uma sonoridade que que bebia muito também de um imaginário, sei lá, do easy listening, daqueles temas dos anos 60, um bocadinho também ali daquele universo de Serge Gainsbourg, por aí fora. E eles misturam, como ninguém, essas influências todas e de facto, tudo isso acaba refletido num disco que eu acho que é um disco perfeito. Eu diria que é um disco dos 0 aos 5, dava-lhe os 5 e meio, exatamente. É um disco perfeito, todas as músicas estão muito bem trabalhadas e depois a própria flutuação do disco, tens aqueles temas mais instrumentais que também são incríveis e proporcionam aquela atmosfera hipnótica e também de um certo chill out, não é? Uhum. E depois tens aqueles temas cantados e nós vamos ouvir precisamente um dos temas com a belíssima voz da Beth Hirsch, que não é assim tão conhecida, mas que também tem aquelas características de ser uma voz um bocado do folk, não é? Uhum. E essa conjugação eu acho que acabou por se tornar num sucesso.
0: Sim, eles andaram por aí também, já que estávamos a falar sobre festivais, eles andaram por aí no ano passado. Exatamente. A celebrar os 25 anos do Mundo Safari.
8: No Cool Jazz, não foi?
0: E creio que no Cool Jazz, creio que também em Paredes de Coura, não é?
8: Sim, sim,
0: eles
8: sim.
0: Passaram
8: sim,
0: por Paredes
8: sim.
0: de Coura, ou seja, andaram aí também por uma série de destinos a celebrar este álbum, que é realmente um álbum que depois, tocado ao vivo, ganha uma dimensão completamente diferente.
8: Nunca vi.
0: O Zer, ao vivo, ganha uma dimensão completamente diferente. E eles que são também muito, enfim, fãs de rádio e do ambiente de rádio. Sabes que, imagina, eu conheci, eu sou de 90, portanto, na verdade, sim, o Zer chegou até
8: anos.
0: Mim na altura, tinha 8 anos na altura, na altura deste disco, mas o Zer chegam até mim pelo disco a seguir, o 10,000 Hertz Legend, e foi a partir daí que eu comecei a descobrir o Zer, e aí eles brincam com a ideia de construir uma rádio assim intergaláctica, não é?
8: Uhum.
0: Que é algo que, sei lá, o Zer partilham, por exemplo, com os Avalanches e partilham
8: exatamente,
0: com uma série de outros nomes. Mas foi a partir desse álbum que eu depois acabei por descobrir o Zer e acabei por encontrar também aqui o Mundo Safari.
8: Sabes que isto também é acrónimo, não sei se sabes, era acrónimo para Amour, Imagination e Rêve.
0: Não sabia.
8: Também não.
0: É verdade.
8: Foi de uma pesquisa que fiz também para um programa que ao qual dediquei praticamente um programa dedicado à música do Zer. E então nas minhas pesquisas também não sabia. É Amour, Imaginação e Rêve.
0: Ora, o que é que vamos ouvir?
8: Olha, vamos ouvir o tema, um dos temas com a Beth Hirsch. Pode ser o All I Need, ou se quiseres podes escolher o You Make It Easy. Entre um e outro escolhe tu, João Barros.
0: Adoro que me dê escolhas. Vamos ao All I Need. Assim, mal eu consiga colocá-lo aqui no sítio certo. Creio que estará. Aí está, o Zé.

0: passagem no Giradiscos pela estreia em disco do Zer, regresso em 1998. O Zer que agradecem aos vizinhos da Rua Burke por apoiarem a música da dupla a fundo, o que significa que muito provavelmente foi tocada com as janelas abertas e em volumes proibitivos, não é?
1: É, completamente.
0: Ainda assim, é boa banda sonora para ouvir. Se os teus vizinhos estiverem a ouvir o Mundo Safari...
1: Ah pá, eu acho que não vou ter qualquer tipo de problema. Aliás, por acaso tenho boa vizinhança e ouço muitas vezes a radar e música em geral, assim com um volume mais alto e nunca tive, mas também até uma determinada hora, naturalmente, não é?
0: Os vizinhos aqui da Radar têm o Giradiscos, ligam-no sempre à sexta-feira. Mais logo, André, estás de regresso também com o teu outro Giradiscos.
1: É verdade, não é? É verdade. Trago hoje dose dupla mesmo.
0: Se quiserem ver André Gonçalves em modo bipolar, é mais logo, lá para o final do painel do André Gonçalves, que segue convosco nesta sexta-feira, uma sexta-feira também em direto a um fim de semana de festivais. Bom fim de semana, o primeiro turno está de regresso na próxima segunda, a partir das 7, como sempre. Aproveitem, até lá, grande abraço.
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música dos Gorillaz a dar o mote para mais uma sessão 11-16, sexta-feira 12 de junho. Abrimos com este belíssimo tema Delirium, faz parte do novo trabalho dos Gorillaz, The Mountain, editado este ano. Este tema conta, aliás, com a voz de Marcus Smith. 4 minutos depois das 11, daqui a pouco temos mais um capítulo do Palco Radar com o som dos Cassete Pirata ao vivo. Avançamos com Sin Stars, um regresso a Never Enough dos Turnstile. Sou Radar, bom dia, boa sexta-feira.

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0: Seleção Nacional dos Human Natures a ilustrar os últimos minutos por aqui na antena da Radar com este Strings. Faz parte do álbum de estreia dos Human Natures, editado ano passado, Electric Dreams. Lá atrás, música nova dos britânicos Temples, vem o sucessor de Exotica, o chama-se Bliss, sai no próximo dia 26 de junho. Por aqui rodou mais uma aposta da casa Blue Flame. 27 minutos depois das 11, no caminho para o palco Radar, esta semana com a música dos Cassete Pirata ao vivo. Por agora, It's No Good, da Depeche Mode. Na sequência, Manuel Fúria, Eu Tenho Um Terço no Bolso, do mais recente Verde Veneno, e também um clássico dos New Orders. Som Radar, bom dia.
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0: um grande tema com a assinatura do mestre Tricky neste Because I Don't Know, com a participação de Mitch Sanders. Vem um disco novo para Tricky, chama-se Different When It's Silent, sai dia 17 de julho. Lá atrás, clássico dos New Order, Crystal, também o som nacional de Manuel Fúria com o tema Eu Tenho Um Terço no Bolso, do mais recente Verde Veneno, e ainda uma recordação para os Depeche Mode com It's No Good. Estamos a 12 minutos da hora certa, vamos até ao Palco Radar, esta semana a celebrar a música dos Cassete Pirata ao vivo, a propósito da edição recente de Live Tape 2016-2026, uma coleção dos melhores momentos dos Cassete Pirata ao vivo.
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A música dos Cassete Pirata a preencher o palco radar da semana a propósito da edição recente de Live Tape 2016-2026, com alguns dos melhores momentos dos Cassete Pirata ao vivo. O palco está de regresso à antena de radar às 16h45. O compacto passa domingo a partir da meia-noite. Estamos a 4 minutos da hora certa. Fechamos esta primeira parte com um clássico da década de 90. Recordamos o segundo álbum dos Pavement, de Stephen Malkmus. Crooked Rain, para recordar então este Gold Sounds, depois modernos, dias de sol. Voltamos depois do sinal horário do meio-dia.

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A música nova dos Foo Fighters, de Dave Grohl, faz parte do mais recente You're a Favorite Toy, 12º álbum dos Foo Fighters. Abrimos com esta Window, segunda parte da emissão 11-16, sexta-feira 12 de junho. Daqui a pouco temos o Evangelho, esta semana, o manual de ócio a cargo da escritora Filipa Fonseca, e também Observatório Radar. O destaque vai para o novo disco dos Death Cab for Cutie, I Built You a Tower. Entretanto, clássico da década de 90, recordamos o segundo álbum dos Pearl Jam Versus, com este Wild Male American, para recordar então o som dos Pearl Jam em 1993. Boa tarde, bem-vindos, estão a Radar nos 97.8 e em radarlisboa.fm.

0: um dos grandes temas da coleção 2026, pertence aos escoceses da Twilight Sad, o regresso do post-punk da banda escocesa em It's the Long Goodbye. São Radar nos 97.8 e em radarlisboa.fm, lá atrás Micro Audio Waves, recordamos Pacific Airways e também o clássico dos Pearl Jam, White Male American. Estamos com 19 minutos depois do meio-dia, a seguir o Evangelho, esta semana a cargo da escritora Filipa Fonseca.
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verdadeiro hino dos anos 90. Viagem até 1993 para evocar o grande disco dos Smashing Pumpkins, Siamese Dream, que na altura contou também com a produção do Sr. Butch Vig. Lá atrás, Som Nacional, a Sul, faixa título do novo disco. Por agora recordamos o trabalho Stang dos Pond, que também tem disco novo, Terrestrials. Vamos à boleia deste I'm Stang, na sequência, os Orchestral Maneuvers in the Dark.

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0: de Brook Trout, projeto de Francisca Cortesão, aqui com este belíssimo tema Please Make Room For Me Please. Faz parte do álbum editado ano passado, um dos grandes discos da coleção 2025 Stretched. Lá atrás, música nova dos escoceses Arabs Trap, ouvimos You, You, You. Eu avanço para Half Tall Tales, disco que deverá sair em meados de setembro. Mais atrás, um clássico da década de 80, o som dos históricos Orchestral Maneuvers in the Dark, com Enola Gay. Estamos praticamente a 13 minutos da hora certa. Vamos até ao Observatório esta semana, com foco no novo disco dos Death Cab for Cutie. Chama-se I Built You a Tower, para ouvir então mais duas propostas.
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regresso do projeto de Ben Gibbard, o regresso dos Death Cab for Cutie aos discos em destaque esta semana no Observatório Radar. Falamos de I Built You a Tower, mais duas propostas lá atrás, Full of Stars e Pep Talk. Observatório de regresso à antena de Radar às 18h15. Estamos a 6 minutos da hora certa. Fechamos com a música nova de Hemi Curl, Lembra-me um Sonho Lindo. Depois, Houseplants, Do It Like This, para ouvir até ao sinal horário da 1. A partir da 1, temos Maus Exemplos. Nós voltamos às 2 com o Disco Pátria em repeat e muita música.

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4: Olá, bem-vindos aos Maus Exemplos aqui na Radar 97.8 para Lisboa e online em radarlisboa.fm. Como sempre, somos o Pedro Saavedra e o Rui Miguel e juntos, ele sonha voz, estamos aqui a entrevistar quem como nós já falhou, mas sabe que não é um fracasso. Olá, Rui.
5: Olá, Pedro, como estás?
4: Estou bem, como é que foi essa semana?
5: É uma semana boa, um feriado pelo meio e Santos Populares à porta. E bom tempo.
4: Tem tudo para ser.
5: Sardine Festival, que é como lhe chamam agora,
4: Sardine Festival?
5: Não esqueças que agora os nossos nómadas chamam-lhe Sardine Festival.
4: Ah, e é os Saint Populars?
5: Não, Sardine Festival.
4: Olha, eu hoje gostava de saber o que é que tu sabes, se é que sabes alguma coisa, sobre o pequeno país do Montenegro.
5: Olha, sei muito pouco, nunca me aventurei tão a leste na Europa. Sei que fazia parte da Jugoslávia, tem praias bonitas, junto ao Adriático, pouco mais.
4: Já não é mau.
5: Não sei mesmo muito, nós só conhecemos futebolistas originários daquela zona e cozinheiros.
4: Cozinheiros, é verdade.
5: E não sei muito mais, sinceramente.
4: Cozinheiro ou chefe?
5: Pode ser o que eles quiserem. Chefe, cozinheiro, cada um ocupa o seu papel na cozinha da
4: é
5: forma
4: verdade,
5: que entender.
4: É verdade. Bom, aqui nos Maus Exemplos, mesmo que não saibam onde é o Montenegro, não faz mal. Mesmo que sejam dos que acham que o Montenegro é só mais uma região da Sérvia, também não faz mal. Importante é que saibam ou não onde é, acreditem que... Mesmo sem saberem, acreditem, vocês gostavam muito de lá ir. Montenegro, ou a Montanha Negra, é uma pequena região montanhosa junto ao Mar Adriático, na zona sul dos Balcãs, uma zona bastante acidentada, com forte ligação ao movimento marítimo com o resto da Europa. É um daqueles lugares onde o Ocidente e o Oriente se ligam como que por magia. Uma encruzilhada de civilizações e de ideias. Eslavos, cristãos, sempre rodeados de otomanos, os montenegrinos conseguiram manter uma identidade muito própria. Durante muito tempo foi um principado que mantinha a sua independência do Império Otomano e só depois da Primeira Guerra Mundial é que foi integrado no Reino da Sérvia. Já depois da Segunda Guerra Mundial foi uma das repúblicas constituintes da República Socialista da Jugoslávia. E depois da outra guerra, mais uma, que terminou com a Jugoslávia, ficou juntinho com a Sérvia até 2006, quando declarou por referendo e em paz a sua independência. É um país europeísta por natureza, porque, apesar do Montenegro ainda não fazer parte da União Europeia, no Montenegro usa-se o euro. Mas quem é melhor para nos falar disso do que uma bailarina montenegrina com 36 anos que dança desde a infância? Olá!
6: Olá!
4: Conta-nos então dos teus maiores falhanços.
6: Ok, agora estava a pensar qual seria o falhanço para partilhar aqui. Há vários, mas ao mesmo tempo não há, não é? Depende como... Ok, eu lembrei de uma... Agora falando sobre Montenegro e a minha vida aqui em é aqui em Portugal, no momento. Lembrei um falhaço que era uma audição. Era engraçado porque eu descobri uma coisa que nunca vi antes, que era uma colaboração entre Portugal e Montenegro. Colaboração no teatro, que eu faço teatro e dança. E havia uma audição para uma atriz, para um projeto que seria apresentado aqui e ali. E para mim era como uau, porque eu tive esse... Já por muito tempo tenho essa necessidade de conectar os dois mundos, de fazer coisas ali outra vez, não só aqui. E era muito importante para mim. Eu acho que era uma coisa que eu queria demasiado, não é? Então... foi um texto, um monólogo para preparar. E eu fui à audição, fui escolhida para entrar na audição. Uma das barbarigas para a audição. Eu estava muito focada naquele monólogo e não sabia quem que vai estar ali, se vai ser a diretora, que era da Croácia, ou aquela escritora, que era do Montenegro, ou pessoas portuguesas, não sabia nada. Eu entrei e não havia ninguém do meu país, eram pessoas portuguesas. E depois, só depois de entrar, eu percebi que ali é um video call online, que a diretora croata está ali. Então, eu fiz o meu monólogo com muito sucesso. Eu fiquei bastante contente e já vi que as reações deles também foi ótimo, tudo bem. Mas depois aconteceu esta segunda parte que eu nem sabia que vai acontecer, que era uma conversa com a diretora. E eu, assim, muito satisfeita com o meu monólogo, ela começa a falar comigo. E ela decide falar na nossa língua. Eu fico, uau, nunca aconteceu na minha vida falar aqui em Portugal, na minha língua. Eu fico muito excited, não é? E ela começa a me perguntar coisas sobre mim, tudo bem, rir-se muito, tudo assim, relaxado, muito bom. Até que ela começou a perguntar coisas sobre feminismo e coisas porque o projeto era relacionado com isso. E eu, naquela minha, não sei, emoção, comecei a falar coisas que completamente estúpidas, que nem penso, antifeministas, muito mal. Eu não sei qual era o meu mood nesse momento, era horrível. E ela ficou um pouco confusa. E eu estava naquela situação, só depois de dizer, percebo, ai meu Deus, que é o que eu disse? Aquela coisa de perder controle, não sei, uma alegria estúpida de criança, não sei o quê. E depois de sair mesmo na porta, eu pensei que é fracasso. Porque percebi que depois desta conversa ela com certeza não me vai chamar, com certeza vai pensar que não estou a enquadrar na ideia do projeto, porque eu estava a falar naquele mood de good mood, a minha língua e não sei o quê. Eu comecei a falar assim muito relaxado, como se fosse um café com a amiga, e só assim falar brincadeiras. Fiquei demasiado nessa e disse coisas que não eram muito boas.
4: Obrigado, Sara Vujadinovic. Bem-vinda à Radar.

0: Escutamos a primeira escolha musical da nossa convidada, a cantora croata Josip Aliksic, com o tema Jobed Noj Mladosti, editado em 1973. 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Na Radar.
1: Uma canção, Sara, que parece que foi escrita a pensar em ti. Porquê?
2: Jobed Noj Mladosti quer dizer sobre uma juventude. E a canção, acho que não sou a única que pode dizer que é escrita para mim. É uma canção com um tema muito universal e muito forte. E fala sobre fala sobre a juventude e fala sobre este estado de mente que nós temos naquela idade jovem, uhum. Que é imaginação de algo que é só para nós, que é perfeito, que é ali fora, não sei onde.
1: Expectativas que tu tens.
2: Sim, expectativas,
1: não é?
2: Exato. Mas bem de um mundo diferente.
1: Sobre aquela altura em que tu pensas podes ser o que quiseres.
2: Exato.
1: Mas é uma canção triste, Sara.
2: É triste, sim, é triste. Porque a canção tem essa. É triste, mas também é calmante.
1: Uhum.
2: Para aqueles que percebem o texto. Porque está a dizer. Enfim, é triste porque está a dizer que é aquele mundo que uma pessoa jovem está a imaginar e a procurar e a tentar criar, na realidade não existe. Como aquela imagem ideal, uhum. De uma vida, de um mundo que nós temos numa idade jovem. Como muitas pessoas jovens querem ir a não sei onde, porque ali é perfeito, porque depois é isto, depois é ser aquilo. Enfim, nunca é assim mesmo na realidade. É sempre algo só nas cabeças, não é?
1: Claro.
2: E então é isso, a canção é sobre isso. Mas ao mesmo tempo é assim, calmante, como é triste, mas está bem. Enfim, também
1: é a vida.
2: É a vida, exatamente. E eu senti-me assim porque também fala sobre ir embora. E como eu sou alguém que foi embora nessa busca e a minha procura, também é como ir fora do país, aos países diferentes, tentando várias coisas, enfim.
1: Mas o que é diferente, olhando para trás, o que é diferente da tua vida hoje que tu não imaginavas na tua juventude?
2: Eu nunca imaginei na vida que eu vou ficar aqui em Portugal por tanto tempo e estar longe do meu país por tanto tempo. Isso nunca era o plano. E também pensei que algumas coisas vão ser diferentes. Uhum. Nessa idade que tenho agora, mas acho que isso é algo que cada um sente. E esta canção também acho que é algo, acho que muitas pessoas podem sentir, podem encontrar a si mesmas nesta canção. Não sou única. É uma coisa assim de, é muito universal,
1: yeah.
2: Então é sobre aquelas coisas que nós queremos e temos expectativas e enfim não resulta mesmo assim. É basicamente
1: qual
2: isso.
1: Qual é a tua relação com a música? Porque tu és bailarina, tu fazes teatro, portanto, uhum. A música está muito presente na tua vida. Ouves de tudo?
2: Tudo não. Impossível, não. Há coisas que eu não consigo ouvir.
1: Mas tens
2: ouvir.
1: Um gosto em aberto ou tens coisas que gostas de ouvir em repeat?
2: Eu estou um pouco daquelas de repeat. Mas também estou sempre aberta de encontrar coisas novas. E sempre noto quando algo, com gosto de algo que não sei, sempre vou perguntar o que é. Noto, lembro, então tenho essa curiosidade sempre. O que eu gosto é o rock e também jazz, se vamos falar assim, naquelas.
1: Uhum, uhum.
2: E coisas assim progressivas, um pouco como estilos misturados. Por outro lado, eu sou de uma família de músicos. Quer dizer, as minhas irmãs são música compositoras e cantoras. Então eu tenho relações com a música, várias relações com a música. Uso muito para o meu trabalho, claro que é necessário. Mas no meu trabalho o silêncio também pode, uhum. Pode ser muito útil.
1: Também pode ser música.
2: Exato.
1: E como é que está a cena musical no Montenegro? Continuas a ouvir coisas? Continuas a descobrir coisas? Porque o Montenegro, apesar de ser um país muito pequeno, é um país com uma cultura muito forte.
2: É.
1: Onde acontece muita coisa.
2: Sim. Muita coisa, pois sim, no nosso mercado local, sim, há muita coisa. Depois, no nível internacional, também há alguns festivais que acontecem ali. Música, sinceramente, com essas bandas, pessoas mais jovens que sempre aparecem, não sou tão informada, não sei tudo isso. temos alguns cantores que são mesmo legendárias para nós e sempre ouço eles, mas também é um pouco difícil dizer música montenegrina, porque acho que para todos nós da ex-Iugoslávia, para nós ainda...
1: Ainda lá está.
2: Ainda lá está. Naquele sentido artístico, com certeza.
1: Uma curiosidade é que tu nasceste em 1990 em Titogrado.
2: Exato.
1: A atual Podgorica.
2: Boa.
1: Que é no Montenegro.
2: Sim.
1: E tu nasceste literalmente nos últimos anos da República da Jugoslávia.
2: Sim.
1: Isso marcou a tua vida?
2: A minha... Não tanto, não, comparando com as pessoas que eram na Bósnia, por exemplo, ou nos sítios onde a destruição da Iugoslávia foi mais intensa, acho que comparando com eles eu não senti nada. Mas eu acho que eu sou uma daquelas gerações em Iugoslávia que os meus pais cresceram em Iugoslávia com esses valores, com essa vida tão boa, fácil, segura, com a igualdade, com uma unidade. E então todos nós estávamos crescendo com um país assim, com essa educação e com esses valores e tudo. E depois de sair fora de casa, percebemos que não é mesmo assim, que tudo isso que nossos pais têm em cabeça e que estão a educar a nós, na realidade já não existe. Então nós somos aquela, chamamos-se gerações de transição.
1: Uhum.
2: E não é fácil, porque é um pouco confuso.
1: Nem estás num sítio, nem estás num...
2: Exatamente.
1: É. Os teus pais faziam o quê?
2: A
1: quando
2: profissão?
1: Tu nasceste, sim.
2: O meu pai é engenheiro mecânico, como se diz.
1: Sim.
2: Mas também é poeta.
1: Uhum.
2: E muito artístico. E a minha mãe é professora de filosofia.
1: Aham.
2: Então, sim, é isso.
1: Portanto, a arte sempre esteve presente na tua vida.
2: Sim. Mas sou, ainda mais depois de eu crescer e minhas irmãs crescer, como todas terminamos na arte. Cada uma de nós é artista agora, não?
1: E tu, na tua infância, passaste por todo aquele processo de transição.
2: Sim.
1: Como é que a guerra estava presente na tua vida? Porque de certeza que as notícias, no Montenegro não houve o conflito horrível que houve
2: em
1: outras zonas da ex-Jugoslávia, mas estava presente.
2: Sim, estava, claro. Eu não lembro muito daquelas coisas concretas na minha infância, como notícias e isso, eu não percebi nada, então, essa parte. Mas depois, quando cresci mais, comecei a perceber porque é que algumas coisas são assim. Por exemplo, aquela coisa que eu senti com certeza era a vida difícil, porque depois da guerra ficámos sem muita coisa, era uma inflação.
1: Sim,
2: inflação enorme, era horrível nesse sentido. Era como um salário para comprar uma leite, era mesmo tão mau. E era chocante para os meus pais, que até aquela altura tiveram uma vida muito boa. Eu lembro disso na minha infância, dessas dificuldades com dinheiro e coisas. E essa confusão de... Porque a guerra na Iugoslávia era um pouco chocante, pessoas nem sabiam como comportar-se agora. De repente, vizinhos eram inimigos e esse tipo de coisa. Então era confuso nesse sentido, de não saber como tratar alguém. Como era.
1: E na escola também devia ser confuso?
2: Pois não.
1: Não,
2: não. Em Montenegro, não. Não.

0: observamos essa questão. Por um lado, historicamente sempre existia Montenegro e a Sérvia. Então não era uma coisa, eram sempre as duas, mas por outro lado era sempre um povo. E grandes pessoas montenegrinas do passado, do século anterior, estavam a dizer que somos todos sérvios. É só que Montenegro é Montenegro, Sérvia é Sérvia, mas somos todos sérvios. É uma língua, uma religião, tudo. É, não há nenhuma diferença mesmo. Na mentalidade nem nada. Há poucas diferenças. Por exemplo, montenegrinas têm um sentido de humor muito melhor. É isso, mas não, é mesmo uma
1: mas coisa. Na gastronomia...
0: Tudo igual.
1: É tudo igual, na música...
0: Tudo igual.
1: Então porquê é que os montenegrinos quiseram ser independentes da Sérvia?
0: Ai... Acho que isso era uma coisa política e um pouco corruptada. Acho que o montenegrino, o povo, não se importava tanto, sinceramente.
1: Uhum.
0: Acho que era, se calhar, um pouco manipulado.
1: Mas continua a haver uma relação?
0: É impossível evitar uma relação, porque...
1: Até porque a Sérvia não tem mar a não ser chegando
0: Sim.
1: ao Montenegro.
0: Não, há muitos sérvios com uma família em Montenegro e todos os montenegrinos têm família na Sérvia.
1: Tipo, nas férias, de certeza que aparecem imensas pessoas.
0: Claro, e muitas sérvias que têm casas no Montenegro e vice-versa.
1: Portanto, é uma divisão um bocadinho artificial.
0: Sim, na prática, sinceramente, sim. Na vida nossa não muda muito. É mesmo.
1: E os teus pais já ultrapassaram esse trauma da mudança?
0: Sim. Os meus pais... também a trauma dos meus pais é nada comparando com pessoas na Bósnia. É difícil dizer trauma, era um choque.
1: Mas é um choque, sim.
0: Porque era a Iugoslávia, porque Belgrado, Zagreb, Podgorica, todas as capitais dos países da Iugoslávia eram iguais para eles. Eram a ir de todo lado, era tudo um país. Então depois, de repente, ter uma tensão a ir à Croácia era como muito estranho. É confuso para eles.
1: Yeah.
0: Era uma coisa completamente confusa. Um pouco. Era um conflito um pouco, como se disse? Imposed. Agora,
1: artificial.
0: Sim, é um conflito assim de fora, causado dentro, e pessoas. Era uma confusão. Acho que as palavras que podem fazer uma descrição melhor desta situação na Iugoslávia é. Confusão e tristeza. E é uma coisa trágica. Mas, sinceramente...
1: Porque a memória desse passado continua a ser uma memória positiva. As pessoas têm saudades dessa altura.
0: Da Iugoslávia, sim. Claro.
1: Diz-me uma coisa. Tu aprendias o alfabeto latino ou o alfabeto cirílico?
0: Os
1: na
0: dois.
1: Escola?
0: Ambas.
1: Tinhas que aprender os dois?
0: Sim. É uma coisa normal saber os dois.
1: Para ti parece normal, para nós é estranho que eu não consigo ler em cirílico. Porque tem regras diferentes.
0: Cada um tem 30 letras. É só escrever diferentemente aquelas letras.
1: E era um hábito tranquilo?
0: Sim, claro.
1: E ainda se ensinava russo na escola?
0: Na minha infância já não tanto. Na minha infância, sim, ainda. Mas na minha infância já começou a ser mais também italiano. Por exemplo, eu aprendi italiano, nunca aprendi russo.
1: Uhum.
0: Mas os meus pais aprenderam só russo. Nem tiveram que aprender inglês, era só russo. Mas depois na minha geração mudou. Era inglês, italiano, russo também, dependendo de geração. Acho que um ano havia russo, o outro
1: pois
0: italiano.
1: Uhum.
0: Algo assim.
1: Tu tens uma memória muito forte do teu primeiro dia de aulas. Tinhas uma expectativa muito grande do que ia ser a escola e depois é que te apercebeste que era outra coisa.
0: Pois.
1: Conta-nos lá essa história.
0: Era a primeira manifestação do meu medo que eu tenho, não sei, que tive. Espero que já não tenho. Não sei, como estou, acho que como sou a primeira filha dos meus pais, a minha mãe foi tão dedicada a mim e tudo era perfeito, eu já melhor nisso, melhor aquilo, tudo muito perfeitinho, assim, uma criança perfeita, blá blá blá, esse tipo de coisa. E eu queria só tanto ir à escola, começar, já tive um vestido, já tive tudo preparado, livros, tudo perfeitamente preparado para o primeiro dia. Chego o primeiro dia, eu vou primeira, assim, muito feliz. O segundo dia também, o terceiro também, mas depois, quando eu comecei a perceber que ali há notas.
1: Que tinham a avaliar.
0: Exato, que uhum. há uma coisa para avaliar e que é possível que se calhar alguma vez eu não vou ter a nota máxima.

0: Eu não podia viver com isso. Para mim era muito difícil imaginar que eu sou errada ou algo assim. Era algo.
1: Mas
0: algo...
1: és perfeccionista?
0: Muito, sim. Era um medo um pouco. Não, era um pouco. Era um medo irracional que eu nem percebia, claro, naquela altura. Um medo dentro de mim, no estômago, aquela coisa que não, isso não pode ser. E era tão forte que eu não queria mais ir à escola. Peraí. E depois começou aquela fase de minha mãe suplicando-me todos os dias: Sara, por favor, só hoje. Então, fomos à porta e assim.
1: A tua mãe, professora de filosofia, a insistir que tu fosses à escola. Mas a escola acabou por correr bem, tu depois estudaste Ciências Sociais e Humanidades?
0: Sim, aqui sim, em Lisboa. Era literatura, na realidade.
1: Literatura?
0: Sim, depois artes cênicas. Estudei as duas coisas.
1: Mas tu em Podgorica, o que é que estudaste?
0: Ai, meu Deus. Ali tenho uma licenciatura em economia. Uma coisa completamente diferente. Também uma coisa um pouco...
1: Porquê é que foste para a economia?
0: Ai, é porque... Eu queria continuar com a dança e teatro que fiz toda a vida. Mas em Montenegro não havia, ainda não há uma... Uma educação híbrida, é muito mais russa, mais severo nessa.
1: Ok, sentido. Ou és uma coisa ou és
0: exatamente.
1: Outra.
0: Exatamente, uhum. És ou ator, ou dramaturgo, ou diretor, não, é mesmo muito. O que é há coisas boas, mas eu não fui preparada de fazer uma decisão assim quando eu tive 18 anos, então eu queria ir a Split, a Croácia, que havia uma academia mesmo de dança teatral, que para mim era. Mas não pude, porque, por um lado. Naquela altura ainda estava um pouco difícil ir à Croácia, financeiramente também. E os meus pais todos pensavam, na nossa mentalidade, é um pouco... A dança não é profissão, é muito melhor se fazer algo mais concreto, mais útil. Como eu fui uma estudante muito boa na minha escola secundária.
1: Queres ter um curso?
0: Sim. E como comia, porque eu tive um diploma muito forte da escola secundária, então para mim era, eu não tive que pagar nada a universidade em Montenegro.
1: E então, quando é que tu danças no Clube Beauty?
0: Isso era desde que tive 11 anos até...
1: O que era o Clube Beauty?
0: Até 19. Era uma escola de dança. Uhum. Aulas de dança, de vários tipos de dança, que eu comecei
1: Que começaste no balé?
0: Não comecei a balé, na realidade eu comecei com latino standard. Quando fui muito pequenina eu tive um parceiro. Aham. E estávamos muito bons.
1: Salsa?
0: Tango, samba, rumba, cha-cha. Salsa não. Samba.
1: E eras boa nisso?
0: Muito boa, sim, nós dois temos muitas fomos a muitas competições, foi muito bom.
1: E isso levou-te à escola de talentos, o UMS?
0: Ali foi, recebi uma oferta de trabalhar ali, dar aulas. Mas já tive 18 anos quando...
1: Já eras muito velhinha.
0: Quer dizer, não tive 11, tive 18.
1: Então espera, então aí começaste a ganhar dinheiro.
0: Sim.
1: Isso para os teus pais foi bom.
0: Sim. Mas não era suficiente para ir a outro país.
1: E por isso tinhas que estudar economia.
0: Sim, era um pouco assim. Eu também não fui muito forte com a minha vontade. Não estava assim como... Não quero. Não, eu estava um pouco assim confusa e disse... Ok, está bem, vou fazer assim. Não é? Vou fazer, e depois, sim, estudei. Só que quando comecei a estudar economia, depois de um mês já parei ir a aulas, tudo como a primeira tão
1: parecida. Não te motivava?
0: Não, eu terminei essa faculdade que é muito difícil. Eu tenho licenciatura nisso, mais de 40 exames, tudo bem. Sim, era muito difícil, mas enfim, nunca fiz, nunca.
1: Não era esse o teu caminho?
0: Não.
1: Olha, o que é agora o nosso caminho é ouvir a tua segunda escolha musical.
0: Sim.

0: E foi esta a segunda escolha musical da Sara Vujadinovic. A banda croata Elemental, com o tema Romântica, incluído no álbum Male Stvari, editado em 2004.
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2: Uma canção, Sara, que te relembra uma viagem inesquecível.
3: Sim.
2: Onde é que tu foste?
3: Eu fui ao norte de Montenegro, que é uma cidade pequena, chama-se Kolašin. E era uma viagem por Ano Novo, para passagem de Ano Novo. E nós quatro raparigas fomos, que éramos melhores amigas, fomos ali a celebrar. E era aquela coisa de, acho que tinha 20 anos ou algo assim.
2: Estar fora de casa.
3: Sim, sim.
2: Os pais lá longe.
3: Claro. Com muita neve, muito frio, mas também muito, muito vinho. E toda essa coisa, as primeiras experiências de...
2: Porque uma das coisas bonitas no teu país é essa diferença. Apesar de ser um país muito pequeno,
3: uhum,
2: tu tens desde montanhas com neve,
3: exato,
2: a um mar de praias extraordinárias.
3: Exato, exato, é verdade.
2: Apesar de ser pequenino, tens quase o mundo inteiro ali.
3: Sim, eu estou orgulhosa com isso. É mesmo um território tão pequeno e tem de tudo, como rios, lagos, mar, praias incríveis, ilhas, depois montanhas com neve.
2: E depois esta canção.
3: Exato. Que é croata, mas é uma memória nossa boa.
2: Olha, e como é que chegaste aqui ao ponto mais ocidental da Europa?
3: Uma bolsa de estudos.
2: Ganhei então foi uma escolha.
3: Foi
2: uma escolha, escolheste vir para aqui.
3: Sim, pois eu estava a fazer candidaturas para ganhar uma bolsa de estudos. Como eu já tive muito conhecimento na literatura, em teatro, não sei o quê, queria ter a educação académica nisso. Então estava a candidatar-me, a fazer aquelas coisas. E ganhei em Lisboa. Eu acho que o que eu tentei foi Itália e Portugal. Agora não lembro muito bem. Era naquelas candidaturas é escolher duas universidades,
2: uhum,
3: onde, eu gostava, onde alguém gosta do programa, escolher qual é o programa melhor de estudos.
2: E aí vens estudar literatura?
3: Sim, era literatura inglesa e depois disso descobri...
2: Porque a economia, não.
3: Não, não. Não, não. Eu, também com a economia eu nunca parei. Eu nunca parei dançar e fazer teatro. Então era... tive várias experiências em países diferentes também, mas só depois da economia decidi, ok, eu não consigo fazer isso, vou agora estudar outra vez.
2: E para os teus pais, tu vires para tão longe, Sara?
3: Era uma surpresa enorme. É só que a minha bolsa era por um ano e eles ficaram, ok, ela sempre queria estudar essa literatura, tudo bem, depois volta. Mas, durante esse ano eu descobri esses estudos de artes cênicas na mesma universidade.
2: Na Nova, sim.
3: Na Nova. E tentei, e decidi tentar entrar aqueles estudos também.
2: E nessa altura já falavas português?
3: Não.
2: Porque tu sabes falar croata, inglês, português, italiano e espanhol.
3: E sérvio.
2: E sérvio, claro, croata. A tua língua materna.
3: Exato.
2: Como é que tu sabes estas línguas todas?
3: Acho que sou boa com línguas também. É muito
2: natural.
3: Sim. Espanhol eu aprendi, sinceramente, porque estava a ver muitas telenovelas.
2: Pronto.
3: E depois depois eu ganhei um intercâmbio também à Espanha. Passei um verão em Málaga, fazendo dança teatral, há muitos, muitos anos atrás. E antes de ir a Málaga tomei poucas aulas privadas e eu percebi que não preciso. Eu estava mesmo.
2: Era fácil.
3: É, sim. Então fui a Málaga e durante esse verão eu já falava em espanhol. Italiano, estive na escola por 8 anos. Aulas muito difíceis.
2: E o português?
3: Aqui.
2: A falares.
3: Quando eu percebi que eu vou ficar, decidi focar-me um pouco a aprender português. Como já falava em espanhol, no início isso facilitava, mas depois, quando decidi aprender português mais profundamente, espanhol era o oposto, o espanhol já não ajudava, era só uma confusão. Então, não sei, aquele mestrado era em português, então eu percebi tudo, conseguia sempre perceber tudo o que eles falam. Mas para falar, acho que o mais difícil era decidir começar como atrever-me de começar a tentar português.
2: Arriscares, não é?
3: Sim, sim, sim. Porque...
2: Podes falar com erros, mas depois ires aprender.
3: Exato, mas...
2: E o que é que te fez ficar aqui? O que é que Lisboa e Portugal te disseram? Fica.
3: Acho que depois dos estudos eu comecei a entrar em alguns projetos teatrais, a participar, a trabalhar um pouco como atriz, ter apoios para os meus projetos, que tudo isso era para mim naquela altura, uau, que bom, estou a trabalhar. E acho que sempre tive esse sentimento de, quando estava a pensar sobre ir embora, era aquele feeling, mas não é suficiente, quero fazer mais antes de ir. E é um, pouco, é um feeling um pouco perigoso, é um sentimento perigoso porque pode durar para sempre, não é? Mas era isso. E sinceramente também era uma parte burocrática. Como Montenegro não é a União Europeia, não é que eu posso escolher tão facilmente onde vou ir. Posso ir onde quiser, quero, mas não consigo ficar e viver tão facilmente. Então era um pouco falta de escolha, sinceramente, também.
2: E sentiste-te bem recebida em Portugal?
3: No início não. Sinceramente.
2: Diz. O que é que te fazia confusão nas pessoas aqui?
3: No início eu ficava muito confusa com uma... pessoas que são mais fechadas que nós. E não sei, por exemplo, eu cheguei... Aquele primeiro ano era de literatura, era um intercâmbio. Então eram muitos portugueses que estudavam literatura. E eu, e uma italiana. A maioria eram portugueses. Eu sei que na minha cidade, quando eu estava a estudar, se alguém vem de outro país para um intercâmbio, sozinho, nós sempre vimos essa pessoa a perguntar, mas então, de onde é que és? Senta connosco, não estás sozinho, lá, lá, lá. Assim, aqui eu cheguei...
2: Foi difícil fazer amigos?
3: Eu nem fiz amigos, não sei nada. Não, para mim, por exemplo, era como... Temos muitas aulas, depois temos uma pausa naquela cafeteria. E chegamos à cafeteria e todos eles sentam juntos numa mesa e eu fico assim parada sem saber se quer fazer, se vou sentar com eles ou não, porque ninguém me convida. Então eu sinto numa mesa ao lado e ninguém disse nada. Então era um pouco estranho esse... Para mim era estranho essa falta de curiosidade.
2: Pois, não sentiste curiosidade sobre tu vires de um sítio... Porque montenegrinos em Portugal serão o quê? 5?
3: Acho que eu
2: sem contar com o embaixador.
3: Eu conheço 5. Mas acho que são mais agora, é só que eu conheço.
2: Mas é uma comunidade pequena.
3: Muito pequena.
2: Portanto, as pessoas deviam ter curiosidade de um país tão lindo como
3: pois.
2: O teu. Não sentiste isso?
3: Não. Depois de alguns anos, quando comecei a conhecer pessoas diferentes, fora da escola, sim. Mas... sim, mas em geral... Sinceramente,
2: não é muito,
3: não há muito disso.
2: Tu trabalhas como tradutora, isso eu não sabia, especializada em textos legais, financeiros, coisas profundas, como incluindo traduzires para a polícia judiciária.
3: Sim.
2: O que é que tu traduzes para a polícia judiciária?
3: Ai, sabe? Agora isso é um segredo, mas...
2: Traduzes sérvio, croata, bósnio?
3: Para a português, sim.
2: Ok. Tradução simultânea?
3: Não.
2: Estás a falar de questões legais, de...
3: Não, mas maioritariamente é uma documentação. E
2: para ajudar os arguídos, para ajudar as pessoas que estão a precisar de comunicar?
3: É mesmo para a polícia perceber... algumas coisas que acontecem entre pessoas que estão aqui em prisão, que são dos países dali. E esse trabalho, eu, na verdade, como já falo muitas línguas e como gosto, durante o Covid, eu comecei, naquela desesperação do Covid, eu comecei a ver o que eu posso fazer e queria entrar nesse mundo de tradução. E fiz uma... qualificação básica para a tradutora, além daquelas diplomas das línguas, era importante ter algo para a tradução, então, mas é uma coisa bastante básica.
2: Mas traduzir literatura, por exemplo, nunca...
3: Sim.
2: Também já
3: é uma coisa, é uma coisa mais linda, é mais interessante.
2: Já traduziste também uma peça de teatro portuguesa que foi apresentada no Montenegro.
3: Exato.
2: Não é aquela que correu mal à audição?
3: Não. É assim, é uma coisa muito recente que é uma...
2: Vês? Houve uma que correu bem que ligaste os dois mundos.
3: Exatamente, como a tradutora, sim.
2: Sim.
3: Neste caso, sim. Pois, tradução, eu tive a sorte de entrar nessas... Nestas entidades, não é? Para trabalhar um pouco com eles, não é uma freelance, que para mim é perfeito, porque eu não consigo trabalhar nada que Não mas consigo ficar num sítio 9 horas por dia, para mim não pode ser. Então.
2: Mas o desafio de traduzir um texto criativo com duas línguas de origens bastante diferentes.
3: É tão interessante.
2: Tu aprendeste uma língua quase que não tem vogais. Nós adoramos vogais e tónicas como ão.
3: Sim.
2: É difícil traduzir, por exemplo, uma ideia, uma sensação entre estas duas línguas?
3: Falando
2: ou
3: português,
2: há coisas que juntam?
3: Agora, para mim é só interessante. Sim, é exigente, mas para mim é interessante. Agora, como eu falo português bastante fluentemente e como percebo como é que não é só a língua, mas eu já conheço a mentalidade e já conheço como é que as pessoas querem, como é que normalmente expressam algumas coisas, como é a maneira para dizer algo. É isso o que é mais importante do que a língua, porque se em Montenegro dizemos algo, eu posso já saber mais ou menos como é que isso mesmo deveria ser.
2: Por exemplo, em sérvio também se conjugam os substantivos.
3: Sim.
2: Por exemplo, sim. A casa do Pedro é Pedrov Dom.
3: Exato, boa, tu já sabes as coisas. Sim, sim, sim.
2: Ou seja, tu transmitires isso numa tradução, presumo que num texto mais legal seja mais direto, mas encontras ligações, porque há sempre aquela ideia que o português é uma língua muito lírica, as línguas eslavas aparentemente são mais fortes, mas sabes que eu, quando estive nos Balcãs, uma das coisas que me diziam, diz-me se concordas, é que quando eu falava português, lhes soava a russo.
3: Há algo nisso, é verdade.
2: Por causa do x.
3: Sim, sim. E também nosso, na nossa língua também tem muito disso. Eu também, às vezes, antes acontecia-me estar na rua e achar que estou a ouvir sérvio, mas não, eram portugueses.
2: Curioso, não é?
3: Sim, sim, há algo em som, sim.
2: Olha, e aquele filme que tu fizeste chamado Galileu? Que projeto é esse?
3: Isso é uma...
2: Para o 48 Hour Film Festival.
3: Sim, sim, 48 Hour Festival. É uma competição no nível europeu.
2: Mas foste tu que realizaste?
3: Não, eu só fui convidada a atuar como atriz.
2: Naquela distopia futurista.
3: Sim, sim, era uma ideia, mas é uma coisa que acontece. Na realidade é também um trabalho comum, todos criamos juntos. Porque é mesmo isso, é 48 horas, 48 horas
2: para fazer um filme.
3: Então acho que é uma coisa que na sexta-feira, na noite, temos três palavras, três sítios, agora não lembro. E com isso temos que ter uma ideia já. Então a primeira coisa é essa discussão, o que é que se pode fazer com isto.
2: Isso não é difícil para uma pessoa perfeccionista?
3: Mas eu tenho outro lado, eu também tenho um lado bem. É difícil, sim. Mas eu também tenho um lado quando. É por isso que para mim é muito bom ter prazos.
2: Okay.
3: Pouco tempo.
2: Sentir
3: porque
2: expressão.
3: Eu fico, sim, também fico mais livre, fico mais intuitiva. E mais. Não quero dizer criativa, mas assim, mais rápida, não é?
2: Mas tu tens continuado sempre a trabalhar e agora estás a preparar um projeto a solo? De teatro físico, que
3: sim.
2: No fundo mistura as tuas duas paixões. O que é que nos podes contar disso?
3: É uma coisa em processo e é algo que é bastante pessoal, não é? Há um texto também.
2: Escrito por ti?
3: Sim. É só que eu não escrevi, é isso que dá interessante. Eu sempre escrevo meus pensamentos, as minhas ideias, eu sempre estou a escrever. E eu um dia estava a ver o meu caderno um pouco assim, ler, e percebi que há partes que são interessantes, que eu escrevi uma coisa bastante interessante. E o que eu fiz, eu escolhi 10 partes das datas completamente diferentes, que pareciam assim como um tema de alguma maneira, e então decidi pôr juntos essas partes diferentes. São como 10 dias completamente diferentes e partes diferentes. E isso vai ser um texto agora que eu vou...
2: Quando é que vamos poder ver isso?
3: Eu espero outubro. Agora estou à espera da confirmação do sítio. E também tenho outro projeto que não é só o meu, que estou a fazer. E também vou viajar. Entretanto, eu acho que não vai ser possível antes de outubro.
2: Portanto, aquela coisa que sentias no início dos portugueses serem mais reservados, já não sentes? Ou ainda olham para ti de lado, Sara?
3: Hã?
2: Ainda olham para ti de lado?
3: Isso é, quer dizer que como alguém
2: como
3: de fora.
2: Diferente, sim.
3: Acho que portugueses agora, hoje em dia, também são tão habituados de ter tantas pessoas de todo o mundo. Que em Lisboa é tão cheia de todo o mundo.
2: Que é uma coisa boa.
3: É. Mas também para eles é diferente agora do que 2015, não é? Quando eu cheguei. Então já ninguém olha ninguém ao lado, acho eu. É algo.
2: E audições?
3: Ah, pois é outra coisa.
2: Sentes que agora estás mais à vontade?
3: Sim, eu com certeza sim.
2: Inibes nem em participar em qualquer tipo de audição?
3: Não. Porque eu, entretanto, já tive alguns feedbacks que gostei e que me fizeram um pouco mais segura em mim mesma. Também estou mais segura com a língua e também tenho mais experiência. Então, não, agora estou bastante livre com isso. O problema é só que não encontro muitas audições e aqui também sinto que há muitas assim, comunidades que fazem teatro. Mas eles costumam, eu sinto que eles costumam ter sempre as pessoas mais ou menos iguais. E não há muito, não há, uma vez mais, não é muito aberto para pessoas novas. Isso é a parte mais difícil aqui em Lisboa.
2: Mas continuas a sentir que é aqui que faz sentido estás, viveres, trabalhar?
3: Não. Mas sinto-me mal de dizer isto.
2: Diz o que quiseres.
3: Sinceramente não, já não. Mas não é tão fácil agora mudar a vida, não é?
2: Já há raízes?
3: Sim, já tenho aqui a minha relação, o meu namorado, alguma vida cotidiana bastante estabelecida. Na realidade eu gosto da minha vida, porque enfim eu faço o que eu queria fazer. Faço tradução como freelance e faço trabalho como artista. Então é a vida que eu queria. Então nesse sentido... Está ótimo. Só que eu queria fazer um pouco mais. Tenho esta energia que não sei o que fazer com ela.
2: Voltamos àquela música da juventude do início. Rui, chegámos àquele momento onde tens a tua pergunta. Qual é a pergunta que tens reservada para a Sara?
3: Aquela pergunta de surpresa, é isso?
2: Surpresa, surpresíssima.
0: A pergunta que eu não sabia e é o que o Pedro não perguntou. Porque eu descobri que tu também tens um percurso na publicidade como copywriter.
3: Ai, isso era acho que isso... Quando é que foi isso?
0: Pelo menos vi que tu trabalhaste para a McCann.
3: Sim.
0: E para outras empresas
3: também. Mas isso era a vida passada. A vida passada, porque acho que isso era... também era freelance, mas a maioria disso. Era naqueles anos depois da economia, quando ainda tive essa ideia de usar a minha diploma... para ganhar dinheiro. Era isso. Mas é uma coisa completamente esquecida.
0: Tu nunca quiseste tentar em Portugal, entrar no mundo da publicidade em Portugal, então?
3: Não. Não. Só para atuar. Sim, mas não.
2: As tais audições. Bom, vamos agora à tua lista de maus exemplos. Eu pedi-te bons maus exemplos. E começamos por um senhor que eu gosto muito, o Fyodor Dostoyevsky, um romancista russo da segunda metade do século XIX. Pessoa mau exemplo, porquê?
3: Pois, era a primeira pessoa que chegou à minha mente, se calhar porque estava a ouvir um podcast sobre ele, não sei. Mas é nesse sentido de... mau exemplo no sentido de se estamos a falar de uma vida correta hoje em dia e não sei o quê. Ele não foi isso, ele foi uma pessoa bastante doente, bastante, tem uma adicção muito forte de, como se disse, gambling, agora não me lembro.
2: Jogo.
3: Jogo, claro. De jogo, relações muito discutáveis com mulheres diferentes.
2: Uhum.
3: E tudo isso bastante discutável no sentido... moral, se consigo dizer assim, mas não gosto.
2: Mas apesar de discutível, era um grande escritor.
3: Exatamente. Então, mau exemplo, mas um bom exemplo nesse sentido.
2: Registou imenso da mente humana.
3: Ele era um gênio mesmo, e com uma vida muito difícil.
2: Os russos escrevem bem.
3: Sim.
2: Ou escreviam?
3: Sim, na verdade é verdade que...
2: Ou onde escrever, é igual.
3: Eu não sei muitos autores novos, mas também não sou informado.
2: Não, agora parece que não há...
3: literatura russa é ótima.
2: Não há ligação, não é?
3: Pois.
2: Living the Atocha Station, o romance estreia do poeta e crítico americano Ben Lerner, lançado em 2011, um livro mau exemplo, porquê?
3: É o último livro que eu li recentemente e decidi pôr esse livro como mau exemplo porque é muito interessante, eu adorei o livro, mas não é um livro que... cumpre essa obrigação de dizer uma história em total ou explicar coisas. É muito subjetivo, subjetivo o livro, é mesmo o processo daquele homem jovem, escritor, um meio autobiográfico, eu nunca se sabe, não sei
2: quem será quem.
3: Exatamente. Mas ele estava, é um livro muito, muito sincero, muito honesto. Ele estava mesmo a partilhar de uma maneira muito profunda e muito inteligente os seus processos como imigrante na Espanha, coisas más que ele fez. Estava só a partilhar, sem tentar justificar-se, sem tentar dar sentido, sem tentar nada. Então é mesmo uma... Então há opiniões sobre esse livro que não diz muito, que não há coisas, que faltam coisas, que não dá um sentido, uma mensagem assim clara, não é? Mas eu gostei muito porque há um espaço muito grande de interpretar.
2: Se calhar uma coisa que é obviamente boa. Underground, o filme de 1995, que lançou o Emir Kusturica no olho do furacão. Um filme passado na Jugoslávia da Segunda Guerra Mundial, que foi aclamado, que ganhou esse ano também a Palma de Ouro em Cannes. Um filme mau exemplo, porquê?
3: Não é fácil ver esse filme. No sentido... Depende, há pessoas, depende um pouco de mentalidade, é um pouco, para não, Kusturica nesse filme está a mostrar mesmo a nossa história, nosso destino triste na Segunda Guerra Mundial e depois na outra guerra que aconteceu a nós, de uma maneira muito inteligente, e ele representa muito bom essa confusão que eu mencionei das pessoas. Mas é um filme agressivo, não é? É um pouco agressivo,
2: é duro.
3: Há pessoas como, não sei, pessoas de, digamos, de uma mentalidade mais western, que para eles provavelmente seria demasiado. Ai, não, há pessoas que têm esta reação. Isto é muito, é demasiado para mim, é duro, é agressivo. É,
2: mas não sentes que ajudou a Europa a compreender o que estava a acontecer?
3: Claro, é por isso que é um mau exemplo, bom exemplo.
2: Porque todos os Balcãs e a Jugoslávia é de facto muito complexo entender.
3: Exatamente.
2: Jim Morrison, outra pessoa complexa de entender, o mítico vocalista da banda The Doors, que faleceu em 1971, um músico mau exemplo, porquê?
3: É porque eu gosto muito dele. Eu adoro Jim Morrison. É só porque também, uma vez mais, sabe, como essa história de drogas, de adicções, de comportamento no palco, tudo isso que...
2: Cantar letras do Bertolt Brecht.
3: Exatamente. Tudo isso que no mundo hoje em dia, no mundo correto, como se diz... Politically acceptable, que eu odeio essa frase.
2: Politicamente correto, sim.
3: Exatamente. Com esse critério, ele foi um mau exemplo. Ele estava causando muitos problemas. Mas era um gênio, não é?
2: Olha, quem vai passar a ser um mau exemplo também és tu, Sara.
3: Pois,
2: obrigado. Obrigado, espero que tenhas gostado.
3: Sim.
2: Estamos autorizados agora a dizer que a Sara Vojadinovic é oficialmente um mau exemplo, certo?
3: Boa, obrigada.
2: E não te esqueças que isto passa em podcast, portanto os teus pais podem ouvir.
3: Sim, e traduzir.
2: isso fazes tu ao lado deles.
3: Exatamente.
2: E lembrem-se, nem tudo o que nasce torto não se endireita de volta. Somos o Pedro Saavedra e o Rui Miguel e esta foi mais um mau exemplo. Desculpa outra vez. Somos o Pedro Saavedra e o Rui Miguel e este foi mais um mau exemplo da nossa sexta temporada. Para quem nos quiser seguir, ouvir os podcasts do programa ou enviar mensagens, estamos, como sempre, no Instagram dos Maus Exemplos e na App Radar. Bem-ajam por nos terem ouvido. Bem-ajam.
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música nova dos Cassete Pirata, com este belíssimo tema Abismo, no arranque de mais uma hora. Terceira parte da emissão 11, 16, sexta-feira, 12 de junho. Sejam bem-vindos uma vez mais. Daqui a pouco temos a música para ouvir em repeat e também a Disco Pátria, esta semana dedicada ao novo disco de Velhote do Carmo, Transparente. Duas propostas para ouvir daqui a pouco. Por agora, Red Vox e este There's a Place.

0: lista radar para esta tarde de sexta-feira, 12 de junho, à boleia deste Ever Fallen in Love, a versão dos Buzzcocks, lá atrás Cassete Pirata, música nova, Abismo. Ouvimos ainda os Red Vox em There's a Place, também o som nacional de Homem em Catarse, Com o Tempo Vem Atrás de Nós, e ainda a dupla Albert Hammond Jr., Jude Law, com o tema que faz parte da banda sonora de Black Rabbit, série premiada da Netflix. Estamos com 16 minutos depois das duas. Vamos ao Em Repeat para ouvir a escolha do Pedro.
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2: Meu nome é Pedro Carvalho e o que eu ouço em Repeat é Fake Empire dos The National.

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Lista Radar para esta tarde de sexta-feira, 12 de junho, na antena dos 97.8 e em radarlisboa.fm. Este clássico dos californianos Faster the People, Pump It Up Kicks. Estamos com 24 minutos depois das duas, no caminho para a Discopátria, esta semana dedicada ao novo disco de Velhote do Carmo, chama-se Transparente. Temos mais duas propostas para ouvir daqui a pouco. E por falar em música nova, o regresso dos históricos In Spiral Carpets, vamos ficar com o avanço Drag the Bag. Vem um disco novo, chama-se Burn Like the Sun. Deverá sair no início de 2027. O regresso então desta banda lendária de Manchester e do movimento também Manchester, Drag the Bag. Na sequência, os DD de Matt Johnson para recordar Slow Emotion Replay, ainda o islandês Asgeir.

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A música de Sean Riley, de Legendary Tiger Man, este One Day, faz parte do trabalho Andaluzia. Lá atrás, música nova de Alexis Taylor com Mike Simonetti em Perfect Kiss e também o islandês Asgeir com Against the Current. Estamos a 14 minutos da hora certa, vamos até à Discopátria. Esta semana o destaque vai para o novo disco de Velhote do Carmo, chama-se Transparente. Temos mais duas propostas para ouvir.

música nova de Velhote do Carmo, alter ego de Ricardo Pereira, com o disco Transparente. Ouvimos mais duas propostas em fundo controlado e lá atrás está tudo. A Discopátria regressa à antena de radar às 19h15. Estamos praticamente a 8 minutos da hora certa. Fechamos esta terceira parte com o som primeiro dos Fleet Foxes. É um regresso ao quarto álbum Shore, editado em 2020. A banda muito influenciada pelo som de, por exemplo, de Bob Dylan, dos Beach Boys, também dos Zombies, Neil Young por aí fora. Folk dos Fleet Foxes com este Can I Believe You, depois Father John Misty com o mais recente The Old Law, para ouvir até ao sinal horário das 3. Voltamos depois das 3 para mais uma hora, a última, com direito a roleta russa e também, porque é sexta-feira, gira discos, mais um vinil a rodar por aqui.

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Seleção Nacional do projeto Lady and Lass com este Start Again. Faz parte do EP de estreia intitulado Bold, um disco que contou com a produção de Miguel Nicolau, dos Memória de Peixe, no início de mais uma hora, a última nesta emissão 11-16, sexta-feira, 12 de junho. Uma vez mais, boa tarde, bem-vindos. Daqui a pouco temos mais um capítulo da Roleta Russa, esta semana com a participação de Noiserv, e também, porque é sexta-feira, mais uma edição do Giradiscos, mais um vinil a rodar por aqui na antena dos 97.8 e em radarlisboa.fm. Seguimos com este Final Days, Michael Kiwanuka. Bem-vindos, boa tarde.

som inconfundível dos Massive Attack no seminal Blue Lines, com esta Unfinished Sympathy, a belíssima voz de Sharon Nelson. Lá atrás, música nova do projeto nacional Lady and Lass, ouvimos Start Again, faz parte do EP de estreia intitulado Bold, ainda a soul do britânico Michael Kiwanuka. Regresso ao trabalho Kiwanuka com Final Days, ele que regressou em 2024 com um belíssimo disco também, Small Changes. Ainda Arlo Parks com Two Sided, do novo disco também editado este ano, intitulado Ambiguous Desire. Estamos com 16 minutos depois das 3. Daqui a pouco temos então mais uma resposta à Roleta Russa, esta semana com a participação de Noise Earth, que atua este ano no Festival Noise Alive, dia 11 de julho, palco Heineken. Por agora, o regresso também em 2026 de Jesse Ware com este Ride, para ouvir nos próximos minutos. Daqui a pouco temos também giradiscos, mais um vinil a rodar por aqui no nosso prato dos 97.8. Boa tarde, boa sexta-feira, bom fim de semana.

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Uma das minhas bandas preferidas dos anos 90, os norte-americanos Yo La Tengo, com esta recordação para o tema The Summer, faz parte do quarto álbum Fake Book. Lá atrás, Jesse Ware, música mais recente, tocou Ride, e por agora seguimos com outras guitarras. Esta é de 2025, chama-se Night Crawling, pertence a João Teutónio, do trabalho Wired. Na sequência, passagem pelo Morrison Hotel, dos Doors, para recordar Peace Frog, e ainda a música nova dos Falacci, que editam em breve um disco, um grande disco, com o selo Easy Eye Sound, Elephant in the Room. Vamos ouvir a faixa Elephant.

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0: atuada mais pop a preencher os últimos minutos com a assinatura de Tim Atlas e este reverso. Lá atrás um clássico dos Beatles, recordamos Revolution, a música nova dos norte-americanos Falazzi com Elephant, avanço para Elephant in the Room, disco que deverá sair dia 26 de junho através da editora de Dan Auerbach, o selo da Easy Eye Sound. Lá atrás, um clássico dos Doors, paragem obrigatória no Morrison Hotel para recordar Peace Frog, e praticamente estamos na roleta russa. Já a seguir, mais uma resposta de Noiserve à nossa roleta, ele que atua no próximo dia 11 de julho, terceiro e último dia do Festival Noise Alive 2026, no palco Heineken. Vamos a mais uma resposta de Noiserve e logo a seguir temos o Giradiscos, porque é sexta-feira, é mais um vinil a rodar por aqui.
1: 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E a pergunta do dia é: qual é a canção versão que é inequivocamente superior à canção original?
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3: Não querendo de forma alguma ofender o Leonard Cohen, eu diria a versão do Jeff Buckley da música Aleluia.

0: Mais uma resposta à roleta russa, esta semana com a cortesia de Noiserve, aqui a responder à pergunta: qual a versão melhor do que o original? E a escolher esta belíssima versão de Jeff Buckley, aleluia. A roleta está de regresso, antena de radar, às 19h45. O compacto passa sábado a partir das 2. Vamos para o giradiscos.
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0: É isso mesmo, e hoje temos um giradiscos assim para o solitário. Falta-me aqui o meu camarada Pedro Moreira Dias, está de férias. Vamos a isso, hoje trago um disco. Nos giradiscos desta sexta-feira vamos ouvir então um tema do sexto álbum dos Queens of the Stone Age. O incrível, estou a falar do belíssimo trabalho Like Clockwork, como todos os outros discos dos Queens of the Stone Age. Este é um disco também repleto de grandes músicas, foi editado em 2013 e também está recheado de convidados de luxo, como já é apanágio aqui no percurso da banda de Josh Homme. Neste álbum participa gente ilustre como Dave Grohl, Trent Reznor, Alex Turner, por exemplo, Alex Turner, o Sr. Elton John e ainda Jake Shears dos Scissor Sisters. Vamos ouvir aqui neste caso um tema que não roda assim tanto aqui na nossa lista da radar, ainda assim um grande tema deste álbum. Temos muita música dos Queens of the Stone Age aqui no nosso computador, mas este tema por acaso não toca assim tantas vezes e é uma música incrível deste Like Clockwork. Falamos do belíssimo Smooth Sailing, que é um tema que tem aqui toques de glam rock, mas também sempre com aquela base que define e que caracteriza o som dos Queens of the Stone Age, que é o stoner rock. E então vamos recordar este belíssimo disco através deste tema Smooth Sailing, no giradiscos da Radar, os Queens of the Stone Age com o trabalho Like Clockwork. Vamos lá ver se isto entra bem. É isso mesmo.

0: o stoner rock do trabalho, neste caso no disco Like Clockwork dos Queens of the Stone Age, a preencher a edição dos giradiscos desta sexta-feira. Foi a minha escolha, é o meu disco, mais um na minha coleção dos Queens of the Stone Age. Ouvimos, ou melhor, recordamos este belíssimo tema Smooth Sailing. O Giradiscos volta na próxima sexta-feira e eu também estou de regresso segunda-feira a partir das 11. Bom fim de semana, fiquem com os 97.8.
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2: A minha escolha de passeio para esta semana é o Gerês. Eu, infelizmente, demorei mais de 40 anos a descobrir este território lindíssimo do nosso país, mas quando fui, fiquei perfeitamente fascinada. As paisagens são deslumbrantes, há recantos e pequenas lagoas, pequenas cascatas, mesmo de filme. Eu fui no pico do verão e mesmo assim nada estava cheio. As pessoas são de uma simpatia incrível, como qualquer gente do norte. E se forem lá, o Gerês tem muito para ver, porque só vi uma parte, mas não percam o Poço Verde, que é deslumbrante. Recomendo muito este local, que é mágico mesmo.

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1: Tu bates mal, man.
2: Buenos dias.
3: Ai, ai, ai, ai, ai.
2: Também muito calor e tudo.
1: Tu bates mal, man.
4: É isso, esse maluco.
3: Vai, mas deixa uma fofinha.
5: Tá bem.
6: Olá, boa noite. Sou Walter Costa.
7: Madrugou.
8: Não te queres agora.
3: Vai, mas deixa uma fofinha.
5: Tá bem.
9: Vou sair, vou abandonar, que eu tenho uma consulta agora às 5 horas. Às 5 e meia, vou passar aqui.

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0: Evangelho. Manual de ócio para combater o tédio.
1: Tem a palavra Filipa Fonseca Silva, escritora.
2: A minha escolha de passeio para esta semana é o Gerês. Eu, infelizmente, demorei mais de 40 anos a descobrir este território lindíssimo do nosso país, mas quando fui, fiquei perfeitamente fascinada. As paisagens são deslumbrantes. Há recantos e pequenas lagoas, pequenas cascatas, mesmo de filme. Eu fui no Pico do Verão e mesmo assim nada estava cheio. As pessoas são de uma simpatia incrível, como qualquer gente do Norte. E se forem lá, os Gerês têm muito para ver, porque só vi uma parte, mas não percam o Poço Verde, que é deslumbrante. Recomendo muito este local, que é mágico mesmo.

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